0: de ma voisine. C'est vraiment souvenir.
1: Robert, dá-lhe, Robert.
2: Não, não, não.
1: Rapaziada, tá todo mundo aí?
2: De novo aqui nessa discoteca no Rio de Janeiro.
0: Você vai me assumir.
1: Vamos estar junto comigo,
2: Roberto. E aí?
1: Calor. É.
2: 40 graus, calor. Sombra
1: de janeiro.
2: Muito biquíni.
1: Gatinha.
2: Vamos nessa. Muita beleza para os olhos.